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0: 4h65, aqui na Tri. Vamos pro nosso quiz dessa noite, tá fácil, hein?
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Blanche, qual o nome do grupo que gravou a música Click com o Bruno Diegues? Está tocando aqui na programação na Trilha Direto. Alternativa A, Sorriso Maroto. Alternativa B, Inimigos da HP. Ou alternativa C, Turma do Pagode? Qual grupo gravou a música Click com Bruno Diegues? Bruno Diegues é aquele do jeito moleque. Ele gravou uma música, tá tocando aqui na programação. Com quem que é? Quem tá junto? A, Sorriso Maroto. B, Inimigos da HP. Ou C, Turma do Pagode? Responda a alternativa que você acha a alternativa correta aqui, tá bom? Nome completo e bairro, e você vai estar concorrendo

0: Fechou aí então? Bora lá!
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0: chance de ganhar, né? Já viu, né? Já viu, né? Então a galera que não se contenta em ver só o Belo, Pixote, Rodriguinho, MC Bola, que é o Bebá, que encheu o latão, bora lá então. Vai no Instagram, arroba Rádio Tri FM.
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0: É isso aí. Vamos tocar uma do Belo do tempo do Soeto. Eita, boa demais. Momentos aqui na Tri, na Pagodeira.

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0: Simone Mendes aqui na Pagodeira.
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0: Vamos lá então, nosso quiz

adianto. Alternativa A, Sorriso Maroto. Alternativa B, Inimigos da HP. Ou alternativa C, Tumba do Pagode. Qual grupo gravou a música Clique com Bruno Diegues? Alternativa A.

0: ouvintes respondendo ao quiz, acertando ou errando. Você tá concorrendo aí ao nome na nossa lista VIP com acompanhante pista prêmio, hein? Bom demais, hein?
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1: Bora lá então. Hoje perguntei qual o grupo que gravou a música Clique com Bruno Diegues. Dei três alternativas. Alternativa A, Sorriso Maroto.

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1: Boa noite pra você que vai comigo aqui na Tri.
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1: Aquela sequência pra você me dizer qual é melhor. É, pra você ouvir, é claro. São cinco sucessos, um atrás do outro aqui na programação da Tri. Você vota pelo 3219-1055 naquela que você acha melhor, tá bom? Deixa nome completo e bairro pra concorrer aquele fone de ouvido Bluetooth, um fone sem fio da Tri e um par de convites de cinema do Cine System no Litoral Plaza Shopping em Praia Grande. Atenção pras músicas, a gente começa com o embaixador Gustavo Lima, ele e Luiz Fonsi, Vagabundo. Depois tem Tuba do Pagode, Sorriso Maroto, Belo, Quem Vai Ter Coragem. Aí Zé Neto e Cristiano, Cadeira Cativa. Gilzinho, O Que É Que Eu Faço Agora? E Kleber e Cauã com Matheus Vaga. Desocupa! Qual você vai, hein? 13-3219-1055, nome completo e baila, hein?
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0: no Cadeira Cativa, na sequência premiada da Tri, às 11h26. Olha, ainda tem mais duas aqui na sequência. Dilcinho, o que é que eu faço agora? Kleber e Cauã, Matheus Vargas, Desocupa. Qual será que vai ser a melhor? Vocês vão escolher. 11h26.
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0: tocar já já. E também vou dar de presente aquele fone de ouvido Bluetooth da Tri Sem Fio e um par de convites de cinema para o Cine System Litoral Plaza Shopping. Agora 11:31.
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2: Vamos chegando ao final da nossa sequência.

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1: Alô, Lilian! Lilian que é do Boqueirão na Praia Grande. Boqueirão na Praia Grande. Parabéns, Lilian! Tem que vir buscar agora o fone de ouvido e os convites do Cine Assistant aqui na Tri. Amanhã, quinta ou sexta-feira, são dois dias, das 2 às 3:30. Tá certo? Se não puder vir, manda alguém com o seu documento, retira de boa. Obrigado aí, você que votou, você que participou. Sequência premiada chega ao final e chegou a melhor.

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0: Faltam 15 pra meia-noite.
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2: Há muitos anos o Roupa Nova tá na estrada, né? Há muitos anos. A música que eu vou tocar é de 1987, olha quanto tempo. E olha, o Roupa Nova já era rodado nessa época. Vamos relembrar de volta pro futuro, Roupa Nova de 87 aqui na Tri.
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demais. Pra gente fechar aqui mais uma noite, a noite dessa quarta-feira, dia 20 de maio. Bom, galera, uma ótima noite pra você que vai descansar, ter uma noite relaxante, gostosa, que você acorde bem nessa quinta-feira que tá começando. Quem vai continuar com a gente, bom dia! Vamos que vamos! Com certeza a quinta-feira vai ser maravilhosa para todos nós. Bem-vindo à quinta-feira, 21 de maio de 2026. A gente tá aí agora com uma sequência. Agora, sábado, temos o Pagodinho para comemorar os 45 anos da Tribo. Baita do show! E aí, na quarta-feira, a gente recebe aqui, no auditório do Grupo Tribuna, o Thiaguinho, que vai fazer um acústico memorável, um acústico histórico aqui com as músicas do seu novo trabalho, que é o Ben Black. Vai ser muito, muito legal. E atenção, porque você vai poder participar dessa festa. Essa é uma festa fechada exclusivamente para os convidados, que são os nossos ouvintes da Tribu. Vai ser bom demais. Muito obrigado a você que me acompanhou. Tenha essa quinta-feira maravilhosa. Fiquem com Deus. Estarei de volta, se Deus quiser, claro, a partir

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2: 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Vambora. Ela vacilou comigo, nós estamos aí, né? 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

Bom dia pra você ouvindo a nossa Tri FM, tudo bem por aí, tudo certinho? Tô chegando, vamos juntos ao vivo até as 9 horas da manhã. Hoje é quinta-feira, 21 de maio de 2026. Que o seu dia seja lindo, que a sua quinta-feira seja maravilhosa. E obrigado por estar ouvindo a nossa Tri FM. Olha a hora, 5:06 agora. Bom dia, manhã chuvosa, viu? É, tá chovendo na Baixada Santista. Você tá levantando agora? É, ainda não pôs a cara pra fora, não viu o que tá acontecendo lá fora? Tá chovendo, viu? E pelo jeito vai assim o dia todo. Então, você vai sair pra trabalhar, vai sair pra estudar, fazer suas coisas? Leva guarda-chuva, leva sombrinha. Você vai de bike ou de moto, vai de capa. Porque o dia tá só começando e tem muita chuva aí pra rolar ainda, tá certo? E tá frio, hein? Se agasalha aí, tá bom? 5:06, bom dia, tá começando, acorda aí!

0: na 30 na melhor. Bom dia, 5:17.
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0: Bom dia, 5:17. Tá no ar o nosso duelo musical. 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Hoje, a disputa entre duas mulheres.
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0: A primeira, Marília Mendonça.
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0: Te amo demais.
3: Nas noites sozinho é o teu nome que eu chamo. Baby, eu te amo.
0: Essa é a número um do duelo musical de hoje.
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0: Número 2, Simone Mendes.

0: dessas duas vence o duelo musical de hoje, hein?
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0: Qual delas vence o duelo? A número 1, Marília Mendonça, ou a número 2, Simone Mendes? Manda mensagem pelo WhatsApp 3219-1055, nome completo e boa sorte. O resultado sai às 7.
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0: Olha a hora, 5h19.
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0: 5h19, bom dia.
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0: eu acho que você tem que mandar aquela mensagem. Mas manda o que tá no seu coração.
1: Porque se fosse eu falaria mais ou menos assim.
2: Ei, boa noite. Antes de te bloquear, eu só vim te dizer que a partir de hoje pode tocar o terror, fazer o que quiser fazer. A boca é sua, curte suas farras. Sinto mais nada.
0: Não, apaga.

0: FM, tá na trita na melhor, 5h31.
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0: 5h31 agora. Bom dia pra você ouvindo a nossa Tri FM. Obrigado pelo seu carinho, pela sua companhia. Vamos pro intervalo? Já já eu volto com mais músicas na programação. Olha a hora, 5h31. Bom dia!

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0: dia, FM Tana Trita na melhor. Bom dia, faltam 8 para 6 agora.
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0: 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Ah, e continua o nosso duelo musical. 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
0: A primeira, Marília Mendonça.
2: Sei que eu te amo.
0: Te amo demais. Número 2, Simone Mendes. Dois Tristes.
2: Quem tá do meu lado? Quanto mais eu saio e conheço gente, isso fica mais claro.
0: Qual dessas duas vence o duelo musical hoje? Participe, boa sorte.
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0: Olha a hora, faltam 7 para 6.
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0: pisadinha, Rodrigo Barão cantando o esquema preferido. Agora 6:02, um ótimo dia pra você, uma ótima quinta-feira. Chuvosa, viu? Fria, mas uma ótima quinta-feira pra você. Obrigado pelo seu carinho sempre, viu? Bom dia pra turma aqui, vamos lá. Bom dia aqui pra Neildes Coutinho em São Vicente, pro Wanderson dos Santos tá com a gente, o Rogerinho, motorista da linha 934 no canal 3, quem mais? A Ângela Maria no Casqueiro em Cubatão, o Borges, alô Borges, tá sempre com a gente ligadão ouvindo a nossa tri, né? Quem mais aqui, deixa eu ver, Ednilton da Vila Oceanópolis de Mongaguá, muito bem, quem mais aqui? Cleverson Pereira de Itanhaém, ligadão ouvindo a nossa tri FM, também tá com a gente aqui, quem? O Augusto da linha 964, o casal Beth e Marcão na Náutica 3, Náutica 3 em São Vicente, um beijo, abraço pra vocês aí, viu? O João Colasso da Piracicabana, tá ligadão com a gente também, a Alexandra do Maracanã na Praia Grande, a tia Beth e o tio Max da Escolar 36 em São Vicente, quem mais? Deixa eu ver, o David da Aviação Panini, manda um abraço aqui pro Borges, pro Sidney e pro Fabrício Lopes, quem mais tá aqui? O Fabrício com a gente, também tá com a gente aqui o tio Wagner, a tia Jana e a tia Gi da Escolar 172 Caiçara em Praia Grande, o Sidney Carneiro tá com a gente também, quem mais aqui, deixa eu ver, a Priscila, motorista da Piracicabana, a linha da Armac em Cubatão, muito bem Priscila, bom trabalho pra você aí, quem mais aqui, Edgar Andrade da Piracicabana também, os motoristas de ônibus ligados ouvindo a gente, né, das vans também, dos fretados, Renato William, bom dia pra você, bom dia pra Patrícia da Silva da Mirim Praia Grande, também aqui a Roselaine da Vila Valença em São Vicente, o Edilson da Ponta da Praia, esse corintiano aqui quem é? O Adriano do Casqueiro em Cubatão, quem mais tá aqui? Deixa eu ver, Madalena do Sabó tá com a gente, Francisco da Praia Grande, vovó Hilda do bairro Aparecida, oi vovó, beijo, bom dia pra você, obrigado pelo carinho sempre, viu? Também tá com a gente o Max do Macuco, tá todo mundo ouvindo a tri, porque tá na tri, tá na melhor. Bom dia, 6:05, depois do intervalo a gente volta.
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0: Bom dia! Bom dia pra você ouvindo a nossa Tri FM. Obrigado pelo seu carinho, obrigado pela sua companhia. Vamos juntos ao vivo até as 9 horas da manhã. Hoje é quinta-feira, 21 de maio de 2026. Que o seu dia seja lindo, que a sua quinta-feira seja maravilhosa. E obrigado por estar ouvindo a nossa Tri FM, viu? Agora são 6 horas e 10 minutos. A previsão do tempo pra hoje diz que teremos sol fechando ainda de manhã. Quer dizer, não sei se o sol vai aparecer hoje, tá? Pode ser que alguns pontos. Mas ter chuva que se estende pelo dia todo, à tarde, mas à noite pode melhorar, tá? Então agora de manhã e à tarde teremos aí um dia chuvoso. Pode ser que abra um pouquinho aqui ou ali, né? Depende da região, mas teremos chuva o dia todo e à noite pode dar uma melhorada, tá? E para amanhã também a mesma coisa, viu? Para amanhã teremos chuva durante o dia e à noite pode ser que dê uma melhorada ou dê uma pancadinha aqui ou ali. Só vai melhorar mesmo a partir de domingo. Domingo. É, até sábado tem dias chuvosos aí. Domingo vai dar uma melhoradinha, aí na segunda chove de novo. É o outono brasileiro, tá? São 6 horas e 11 minutos. Vai sair de casa? Leva guarda-chuva, leva sombrinha, vai sair de bike ou de moto, bota a capa e tá tudo certo, se protege, viu? 6 horas 11 minutos, bom dia! Por aqui segue o nosso Acorda Aí!
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0: dia, FM, bom dia. Olha a hora, 6h22.
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0: Tri FM tá na trita na melhor. Bom dia com a Paulinha Fernandes, Pássaro de Fogo.
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0: Agora 6 horas e 26 minutos e continua o nosso duelo musical. 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
0: A primeira, Marília Mendonça.
2: Só sei que eu te amo.
0: Te amo demais.
2: Demais. Nas noites sozinho é o teu nome que eu chamo.
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0: Número 2, Simone Mendes. Dois tristes.
3: Quem tá do meu lado? Quanto mais eu saio e conheço gente, isso fica mais claro.
0: Qual dessas duas vence o duelo hoje? Participe, boa sorte.
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0: O resultado sai logo mais às 7, tá bom? Olha a hora, 6h27, bom dia!
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0: eu volto já!
4: É.

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0: Folha FM, bom dia, 6h35.
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0: 30 na melhor. Bom dia, faltam 17 para 7. Eles são Cleiton e Romário com o Zé Felipe, Se Eu Te Perdoar. Agora faltam 17 para 7. Bom dia para você ouvindo a nossa Tri FM. Depois de intervalo, a gente volta.
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11: 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Bom dia.
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11: Ok, ok. Essa é a última chamada pro nosso duelo musical, hein? Pra você participar com a gente. Manda mensagem pelo WhatsApp 3219-1055. Nome completo e diz pra gente qual você escolhe aqui no duelo.
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11: A número 1, Marília Mendonça.
13: Dizer que eu te amo.
11: Te amo demais.
13: Nas noites sozinho é o teu nome que eu chamo.
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11: A número 2 é Simone Mendes.
14: 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Que
11: dois tristes.
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11: Qual dessas duas vence o duelo musical hoje, hein? A número 1, Marília Mendonça? Ou a número 2, Simone Mendes? Manda mensagem pelo WhatsApp 3219-1055, nome completo. Você concorre daqui a pouquinho ao Super Kit da Tri FM, que vem copo térmico musical com caixinha de som embutida, mais a camiseta branca da Tri FM, mais um par de convites de cinema do Cine System, lá do Litoral Plaza Shopping, na Praia Grande.
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11: Participe, boa sorte! Na Tri, agora faltam 11 para 7.

0: FM tá na trita na melhor. Bom dia, sucesso do Ferrugem em segundo plano.
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0: Muito bem, é hora do resultado, muita gente participando, todo mundo querendo ganhar esse super kit da Tri, que vem o copo térmico musical com caixinha de som embutida, quer ganhar a camiseta, quer ir pro cinema por nossa conta, mas hoje quem faturou esse super kit foi a Maiara Calazans Bonfim.
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0: Ô, Maiara, parabéns, Maiara Calazans Bonfim. Maiara, você tem 2 dias úteis para passar aqui na Tri FM, aqui na João Pessoa 350, no centro de Santos, das 2 da tarde até as 3h30 com seu documento de identidade para pegar seus presentes, tá bom? Ah, mas eu não posso ir, Rock. Como é que eu faço? Eu trabalho o dia todo. Alguém pode retirar para mim? Pode. Uma pessoa da sua confiança, trazendo seu documento com foto, pode retirar pra você aqui, tá bom? Parabéns, Maiara. Obrigado a todos que participaram. E agora chegando a música vencedora.
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0: Venceu a número 1.

0: FM tá na trita na melhor. Bom dia, 7 horas em ponto. Tá aí a vencedora do duelo de hoje, Marília Mendonça, regravando o sucesso do Leonardo. Te amo demais. Obrigado pelo carinho, obrigado pela sua companhia. Onde quer que você esteja, viu? Depois do intervalo, nós volta.
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3: Bom dia! Bom dia! Bom dia pra você ouvindo a nossa Tri FM. Obrigado pelo seu carinho, pela sua companhia. Obrigado pelas boas vibrações, por toda a positividade. Minha voz está de volta. Ah, que delícia! Bom dia pra você que tá ligado aí. Obrigado pelas mensagens, pelo carinho. É tão gostoso, né? Saber que a gente tem esse carinho de você que tá aí do outro lado, na sua casa ouvindo a gente, aí no seu trabalho, aí no carro dando uma carona, no ônibus ouvindo aí no fone de ouvido, no VLT, pedalando, caminhando, onde quer que você esteja ouvindo a nossa Tri. Obrigado por esse carinho, por essa participação direta que vocês têm através do WhatsApp. E aqueles que não podem participar pelo WhatsApp, mas estão ouvindo a gente, obrigado, viu? Um abração a todos aí. Tamo junto sempre aqui na programação mais gostosa de todo o litoral. Agora são 7 horas e 7 minutos, tá começando a Manhãzaça.
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0: você piora o estrago. Essa moda é linda demais, viu, gente?
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Tri, FM tá na trita na melhor, esse aí é o Mumuzinho Coração de Pedra. Agora são 7:22, um ótimo dia pra você. Obrigado aí pelo seu carinho, pela sua companhia. Pessoal mandando mensagens aqui, obrigado, viu? É, minha voz está de volta. Ainda não tá 100%, mas já tá bom, né? Melhor do que tava. Foi fácil não, pessoal perguntando aqui como é que eu fiz pra curar, porque também tem o mesmo problema. Bom, tem que ter paciência, já começa por aí. Pensamento positivo, procurar um médico, não vá na farmácia pedir remédio. Isso é muito errado, gente. O farmacêutico tá ali pra te dar uma orientação, o balconista tá ali pra te atender, fazem o trabalho deles perfeitamente, mas eles não são médicos, tá? Então você tem que procurar um médico, um otorrinolaringologista, que é o médico que cuida da sua garganta, ouvido. Passa por um médico, ele vai te dar lá um medicamento, se toma o medicamento direitinho. Evita ficar falando demais, falar alto. Toma água, evita bebida alcoólica nesse período aí. Comidas ácidas, né? Tipo laranja, tomate, chocolate, essas coisas assim. Aí a sua voz volta. Tem que ter todo um cuidado.

0: maravilhosamente bem, pega no meu pé, né, Duda? Beijo pra você, tá sempre ouvindo, ela fala, tô te ouvindo só pra pegar no seu pé. E é assim que funciona, gente, tem que ter cuidado. Principalmente você que trabalha com o público e precisa da sua voz, viu? Cuide bastante. Eu tô fazendo isso, ó. Tá ficando supimpa. 7h24, bom dia. Obrigado pelo carinho de todos, viu? 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
7: Bom dia, 7 horas 31 minutos. Vamos saber como é que tá o nosso trânsito nesse momento? Ariane Rocha, oi, bom dia. Como é que tá o trânsito?
16: Bom dia, Roque. Bom dia pro ouvinte da Tri. Olha, atenção motorista para a situação do trânsito na saída de Praia Grande, a Via Expressa Sul. Com o trânsito lento na saída da cidade, entre os bairros Vila Mirim e Ocean. Depois o fluxo melhora, mas aí volta a ficar carregado a partir da Guilhermina até a Ponte do Mar Pequeno, na chegada a São Vicente. Na linha amarela, congestionamento um pouco antes da região central, no sentido praia. Na Orla, Avenida da Praia, trânsito intenso no trecho do Itararé. Depois da divisa entre Santos e São Vicente, o fluxo melhora e segue melhor depois que passa o Canal 2. As vias que cruzam os canais também. Também com bastante lentidão, principalmente Floriano Peixoto, Francisco Glicério, na região da Praça da Independência também, por causa da chuva que atrapalha bastante. A entrada de Santos pela Via Anchieta travada nesse momento e o congestionamento já afeta a Nossa Senhora de Fátima. Nas estradas, a Via Anchieta tem lentidão na chegada a São Paulo, do quilômetro 19 até o 16, depois do 13 ao 10 e na Rodovia dos Imigrantes, do 16 até o 14.
7: Muito bem, Ariane Rocha, e agora?
11: A Tri FM te informa sobre a travessia de balsas.
7: Ariane, e as balsas como estão nesse momento, hein?
16: Por incrível que pareça, tranquilas,
7: sério?
16: Viu, Roger? Sério.
7: Como tem, assim?
16: O tempo de espera de 15 minutos, tanto para quem sai de Santos quanto para quem sai de Guarujá. Observo nas câmeras aqui do departamento hidroviário poucos carros fazendo a travessia. Um pouquinho mais movimentado do lado de Guarujá, mas sem aquela fila quilométrica. Mas eu acho que daqui a pouco piora, viu? Por conta que tá chovendo bastante. Então, a tendência é que piore. 8 embarcações estão operando agora.
7: Tá muito fofinho pra ser verdade, né?
16: Vamos ver. Tomara que fique assim, né? Pro nosso ouvinte ter um dia tranquilo, uma quinta-feira mais tranquila.
7: Tá meio difícil.
16: Falando em chuva, daqui a pouco eu volto pra falar do tempo, hein?
7: Chove hoje, não?
16: Tá frio, viu? Tá com frio?
7: Eu não tô com frio, eu não sinto frio.
16: Eu vou
7: frio.
16: Te falar, essa madrugada eu senti frio.
7: Eu não sinto frio, eu não sei porquê. Eu sou infrível.
16: Quanto o tamanho da cabeça, né? Te protege do frio que vem do céu.
7: É, fica com geada aqui em cima.
16: Daqui a pouquinho eu volto pra falar do tempo. Tá na Tri, tá na melhor.
7: Será que chove?
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7: Tá na Tri, tá na melhor. Bom dia!
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FM tá na trita na melhor. Esse é o sucesso da turma do pagode com Zeca Pagodinho pedindo a conta. Agora faltam 18 minutos para as 8 horas da manhã. Gente, amanhã é dia 22. 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Pode ser meio-dia, pode ser 16 horas. 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
5: Tri FM, agora faltam 10 para as 8.
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0: A FM tá na 30 na melhor. Esse é o Sorriso Maroto, 80 anos. Agora 8 horas e 3 minutos. Daqui a pouquinho eu volto com mais músicas na programação. Já já eu volto para falar de novo dos convites lá pro Pagodinho Pista Premium, viu? Para você concorrer com a gente. Então até já.
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3: Bom dia, agora 8 horas e 5 minutos, Ariane Rocha. E aí, chove hoje ou não?
4: Chove, viu, Roque? Essa chuva vai ficar persistente aí ao longo do dia. A quinta-feira vai ser marcada aí por muitas nuvens, período de chuva fraca, principalmente agora no período da manhã. Os termômetros nesse momento marcando 19 graus aqui no centro de Santos. A máxima prevista para hoje é de 20 graus, mínimas 18, ou seja... Dificilmente a gente vai tirar o casaco hoje na rua, viu? Dentro de casa, aqui dentro da empresa ainda dá. Mas na rua vai ser casaco, porque 20 graus pra gente aqui é friozinho. É. Os ventos sopram de fracos a moderados, entre 4 e 9 km por hora, e rajadas que podem chegar a 18 km por hora. O tempo deve continuar assim, já antecipando pro final de semana. Então, a sexta, sábado, domingo, teremos dias de frio. E de chuva. Eita. Até domingo.
3: Mas tinha lua no céu ontem à noite?
4: Tinha, e tinha previsão de esquentar nos próximos dias, mas a previsão mudou. O calor desviou. aqui da região sudeste do litoral.
3: Ontem à noite tava a lua crescente com Júpiter brilhando do lado, assim, tava bonita a noite até.
4: E tava bonita.
3: Virou de ponta cabeça, começou a chover em cima da minha casa e espalhou pra todo o litoral, é isso?
4: É, não, aqui não choveu, na minha casa não choveu.
3: Não?
4: Foi só lá em frente a sua casa, choveu na madrugada, mas ontem à noite não.
3: Então só choveu em cima da minha casa?
4: Eu acho que sim. Eu saí da academia, era umas 10 horas da noite, não tava chovendo não.
3: Não?
4: Não.
3: É, só em cima da minha casa.
4: Foi só em cima da sua casa, Roque. Daqui a pouquinho eu volto, tá na Tri, tá na melhor.
3: É coisas que acontecem.
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2: Ao vivo e em cores para o Brasil e o mundo. Bom dia. Bom dia para você ouvindo a nossa tri. Vamos juntos ao vivo até as 9 horas da manhã nesta quinta-feira. Hoje é dia 21 de maio de 2026. Que o seu dia seja lindo, viu? Mas tá chovendo, Rock. Quem faz o dia lindo é você. Pode tá chovendo, pode tá frio, pode tá caindo neve. Quem faz o dia lindo é você. Tenha o sol aí no seu sorriso. Tenha o sol no seu olhar. Tenha o sol no seu coração. Saia iluminando tudo. Deixa tudo lindo e maravilhoso pelo seu caminho, por onde você passa, porque você tem esse poder. Você tem esse poder de iluminar por onde você passa. Basta você abrir o seu sorriso. Basta sorrir com os olhos. Basta você ser uma pessoa legal. Seja feliz o tempo todo, leve positividade por onde você passar. Você vai ver que vai fazer muita diferença, viu? Tem gente lá fora esperando o seu sorriso. Você sabia disso? Vai fundo! Garanto pra você que você vai ficar muito bem. E ó, pode ter certeza, eu vou estar sempre por aqui, torcendo por você.
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0: Eu não teria chegado a lugar nenhum se não fossem vocês. Muito obrigado.
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0: FM, bom dia! Tá na trita na melhor, agora 8h21.
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0: Tri FM tá na trita na melhor. 45 anos no ar tocando sucessos. Eles são Henrique e Diego com Bruno e Marrone. Eu esqueci você. 8h24, bom dia. Vamos pro intervalo? Vamos faturar. Depois do intervalo eu volto com mais música na programação. Até já.
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3: Tri FM, agora 8:30.
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3: Bom dia, 8:30 agora na Tri FM. Ariane Rocha é com você.
13: 8:30, Roque. A influenciadora Deolane Bezerra foi presa mais uma vez, agora há pouco de manhã, durante uma operação do Ministério Público e da Polícia Civil de São Paulo contra a lavagem de dinheiro do PCC. A investigação aponta que uma transportadora ligada à família de Marcola teria movimentado recursos milionários usados em um esquema criminoso. A justiça determinou bloqueios financeiros e apreensão de veículos. A defesa de Deolane informou que ainda está analisando o caso. E criminosos têm aproveitado a reta final do imposto de renda para aplicar golpes virtuais. Segundo a empresa de cibersegurança Kaspersky, pelo menos 120 sites falsos ligados à declaração foram identificados esse ano. Os golpistas usam mensagens falsas sobre pendências e restituições para roubar dados e senhas da conta gov.br. O prazo para entregar a declaração termina no dia 29 de maio. Sabe o que eu fico indignada, o Roque? Porque quando nós, cidadãos comuns, precisamos acessar o gov.br, você precisa dar a vida.
3: É uma luta.
13: E faz leitura facial, e tira foto com documento, e faz a verificação por 5 fatores em outro dispositivo. Você não consegue acessar.
3: É uma briga, é uma luta.
13: O dono da conta, o cidadão, não consegue acessar a sua própria conta. Mesmo atrelando a site bancário, é uma dificuldade muito grande.
3: Uma luta.
13: Agora, o criminoso, com uma facilidade, vai lá e acessa?
3: É.
13: Juro que eu gostaria de entender. Vamos lá.
3: Não tem. Melhor não entender, Ariane.
13: Não tem entendimento.
3: Melhor não entender.
13: Olha, e Guarujá começa a aplicar a vacina antirrábica em cães e gatos levados pelos responsáveis das unidades zoonoses da cidade. A imunização é gratuita e vale para animais saudáveis com mais de 3 meses de idade. O atendimento deve ser agendado previamente pelo telefone da unidade. A prefeitura destaca que a vacinação ajuda a prevenir a raiva e reforça a segurança dos animais e das famílias.
3: Sim.
13: Dá uma raiva?
3: Você vai tomar
13: dessas
3: antirrábica.
13: Olha, essas coisas dá uma raiva. Daqui a pouquinho eu volto. 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
3: Vai lá tomar vacina que passa.

0: Bom dia, tá na 30 na melhor.
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0: Skull Girl é problemão.
1: Tri FM tá na trita na melhor. Esse é o sucesso da Elis Justin. Skull Girl, a vaqueira. Faltam 17 minutos para as 9 horas da manhã. 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
1: Muito bem, agora faltam 9 minutos para as 9 horas da manhã. Ariane Rocha, o trânsito tá meio complicado, é?
2: Tá complicado, viu? Motorista, Roque, que tá ali na entrada de Santos pela Nossa Senhora de Fátima. Na Nossa Senhora de Fátima tem alagamento, então você que tá saindo da zona noroeste de Santos, o trânsito tá bem complicado. Depois que entra na Avenida Martins Fontes, o tráfego flui bem. A Via Anchieta, na entrada de Santos, desde Cubatão, com o trânsito travado também, começa na altura do quilômetro 62, por conta de um acidente ali, já chegando em Santos, e isso refletindo também na interligação e na Rodovia dos Imigrantes, onde tem outro acidente na saída de São Vicente, ali depois que passa o bairro Cidade Náutica. Então, situando... Sistema Anchieta Imigrantes no trecho de Baixada. Rodovia dos Imigrantes, ali em São Vicente, entre os bairros Vila Margarida e Cidade Náutica, travado por conta de um acidente. E a interligação também congestionada até Anchieta por conta de outro acidente. Você que está saindo de Praia Grande, no sentido São Paulo, não tem jeito, tem que seguir pela Imigrantes. Agora, você que vem para Santos, não tem muita alternativa, mas uma boa opção é vir pelo centro de São Vicente, embora a linha amarela também esteja com o trânsito congestionado, a Avenida da Praia travada no Itararé até a altura do Canal 2. Para quem está saindo da praia em direção ao centro, o trânsito está fluindo bem, sem grandes dificuldades. O problema mesmo são os acessos à cidade de Santos, pela praia e pela entrada de Santos, ali pela Via Anchieta e Nossa Senhora de Fátima. Além disso, o sistema Anchieta Imigrantes também tem lentidão na chegada à capital paulista, pela Via Anchieta do quilômetro 20 até o 16 e do 13 ao 10, e na Rodovia dos Imigrantes do 16 até o 14.
1: E o pessoal fala, mandando mensagem aqui no WhatsApp dizendo que a saída de Praia Grande tudo travado, viu? Tudo travado.
2: A saída de Praia Grande também tá complicada, tudo, viu? Travado. Olha, na Via Expressa Sul, para quem segue ali pelo bairro Mirim até a altura da Ocean, tem o trânsito complicado. No finalzinho da Via Expressa, no acesso à Avenida Ayrton Senna da Silva, o trânsito até melhor. O problema é quando chega em São Vicente mesmo, na Rodovia dos Imigrantes.
1: Então tá certo.
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1: Obrigado aos nossos maravilhosos ouvintes que deixam a gente sempre bem informado aqui através do WhatsApp, viu? Obrigado pela participação. E as balsas, hein, Ariane?
2: Não estamos nos piores dias. Não. 20 minutos de espera para o motorista que sai de Guarujá nesse momento. 15 minutos de espera para quem sai de Santos agora. Então, sem grandes problemas, o motorista não vai perder muito tempo nas balsas. 7 embarcações estão... atualizou agora. Agora estamos em 30 minutos de espera na saída de Guarujá. Só porque eu falei.
1: Só porque você falou.
2: Só porque eu falei, atualizou. Então, 30 minutos de espera para quem sai de Guarujá, 15 minutos para quem sai de Santos.
1: Acabou, amor.
2: Daqui a pouquinho eu volto com outras notícias. 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

0: FM, tá na 30 na melhor, 9 horas e 3 minutos. Eles são Jorge e Matheus, Sol nos Olhos. Fechando a minha participação aqui na programação, já já tem o Rick com a Elaine aqui no Conta Mais. É hora do sorteio, né? Vamos lá então, valendo aquele par de convites, pista premium para o Pagodinho. 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E quem vai com a gente, quem tá com o nome na lista? Diego! Diego Bordalo Correia!
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0: Aí, Diego! Parabéns, amigão! Diego Bordalo Correia! Ô Diego, seu nome tá na lista VIP, tá bom? Então sábado, dia 23, você vai direto lá pro Santos Convention Center na Ponta da Praia. Na bilheteria, você fala que seu nome tá na lista da Tri FM. Aí eles vão conferir, bater lá a lista com seu documento e você pode levar um acompanhante com você, lá na pista premium, tá bom? Parabéns, Diego. Lembrando a todos que ingressos estão à venda pelo site blackpass.com.br. Obrigado pelo carinho, obrigado por essa audiência maravilhosa. Eu sou o Roque Vieira, tô indo embora e volto amanhã. 5 horas da manhã com o nosso Acorda Aí e a voz melhor do que nunca. Que momento! Beijos e abraços. Tchau, gente!

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6: Agora 9:13, bom dia!
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6: Estamos começando o programa que é uma bagunça organizada no seu rádio.
7: Tem fofoca.
6: Tem fofoca.
7: Tem buchicho.
6: Tem também. Só não tem a Silvia Lange. Eu não sei o que está acontecendo. Rapaziada do Uber. Pô, dois hoje cancelaram. Gente, nós vamos ter que fazer o que... Já sei. Nós vamos organizar uma vaquinha virtual... Escuta só, vamos organizar uma vaquinha virtual para comprarmos um carro para Silvelaine. Ela merece! Ela merece!
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0: feed me. 3FM tá na tri, tá na melhor. Pois é, Silvelane não chegou. Realmente o trânsito está bem complicado nessa região aí da Zona Noroeste. Como um todo, né? Vários motoristas de táxi, de Uber, de 99, têm nos reportado aqui, confirmando, porque são pessoas que estão ali no táxi também. Obrigado a todos os profissionais aí do trânsito, que motorista de ônibus, estão dizendo realmente que a cidade tá com essa madrugada que choveu a noite inteira praticamente, né? Então fica complicado o trânsito em algumas regiões. E a gente vai posicionando você qual a solução. De repente, daqui a pouco a Ariane traz aí para você as eventuais rotas alternativas para você. Se você tá aí no trânsito, né, quiser ajudar a gente, qual rota foi melhor para você? Você tava saindo da Zona Noroeste ou chegando? Passa aqui pra gente, às 9h24 da manhã. Hoje nós temos aqui as comemorações do dia. Hoje é dia 21. Hoje comemora-se o Dia da Língua Nacional, Dia do Afilhado e Dia Internacional do Chá. A Elaine faz muita falta, não só pela pessoa que ela é, mas também aqui nesse momento aqui que eu acabo me atrapalhando. Mas você não ri não, Joilson. Logo cedo tá rindo de mim. Aniversários. Hoje, nesse dia 21, completa 64 anos, o cantor e compositor Frejá. A Fabiana Scaranzi, jornalista, 61. A atriz Maria Fernanda Cândido, 52. Giovanna Lancelotti, atriz, 33 anos, completa nesse dia 21 de maio. Olha, gente, nós vamos dar de presente aqui, não podemos nem pensar em mudar esse prêmio do Conta Mais, porque tá aquela loucura, né? Tem duas loucuras. Uma pro Tiaguinho, um acústico aqui dentro do prédio da tribuna. Isso é lá pelo nosso Instagram, fica ligado nas dinâmicas. E também o pagode com Belo, Pixote, Rodriguinho e MC Bola, dia 23 agora. Tá chegando aqui 2 dias, gente. Tá chegando. Lista VIP pra quem participar aqui comigo pelo 13-3219-1055. Daqui a pouco a Silvia Helene tá chegando e nós vamos juntos trazer pra você. Mas já vou adiantar aqui a enquete pra o negócio ir correndo, né? Hoje é o Dia Internacional do Chá. Que gostoso. Até uma coisa bacana aqui no Grupo Tribuna. A gente entra aqui no prédio hoje, quem trabalha aqui, os colaboradores estão recebendo um saquinho de chá. Muito legal. Bom, a Ariane acabou de entrar aqui no estúdio. Eu falei dela, parece que ela ouviu. Não sei se ela estava ouvindo a rádio. Tudo bem, querida? Bom
1: dia. Tudo bem, eu vim tomar um chá.
0: Hoje é o dia do chá, parabéns.
1: Não.
0: O que que você me diz do trânsito para os nossos ouvintes?
1: Infelizmente as notícias não são boas, viu, o Rick? Sim. Por conta da chuva, a gente sabe que quando chove, aqueles pontos críticos da região já travam, né? Então, para quem tá tentando se deslocar agora, tá tomando um chá de cadeira, literalmente, viu, nesse dia do chá.
0: De paciência
1: também. A Nossa Senhora de Fátima tem pontos de alagamento nesse momento. A gente tá recebendo muitas mensagens de ouvintes aqui que estão parados no trânsito. A entrada da cidade também na Via Anchieta com o tráfego congestionado e o Morro da Nova Sintra na subida pela Caneleira. Para quem sai da Nossa Senhora de Fátima, já encontra tudo parado no acesso ao Morro da Nova Sintra. A Avenida da Praia também completamente travada. Para quem tenta dar a volta ali pela Prefeito José Monteiro, Linha Amarela, Presidente Wilson, também tá tudo congestionado. Nossa. Não tem muito para onde fugir, não,
0: não
1: viu?
0: Tem paciência. Rota alternativa.
1: Exatamente. A boa notícia é que quando entra na Avenida Martins Fontes, o trânsito flui melhor. Mas até chegar, nosso ouvinte vai sofrer.
0: Naquele elevado, né?
1: Exatamente. Nossa. Até antes, ali, antes do cemitério.
0: Já. Antes do peixe.
1: Isso, antes do peixe. Ali tá travado. Aí depois que passa o peixe, assim, o elevado da entrada de Santos. Você que estava falando da rodoviária.
0: Não, perdão. Te confundi.
1: Um pouquinho antes do cemitério da Filosofia, o trânsito já começa a fluir melhor. Mas a Nossa Senhora de Fátima e a Via Anchieta completamente travadas nesse momento. Paciência nesse dia de hoje aí.
0: Tome um chá.
1: Um chazinho de camomila, que é o jeito, viu?
0: Então, nós vamos fazer... Obrigado, Ari. Um beijo. Nós vamos fazer aqui a enquete que pergunta pra você o seguinte... Se a sua personalidade, o seu self, como falam, né? o seu eu interno, se a sua personalidade fosse uma bebida, seria um chá ou mais pro café? Um chá ou um café? Toma um chá? Toma um chá, lembra desse negócio? um dos primeiros virais na internet. Mas deixa quieto, estamos falando de chá e café. Sua personalidade, se fosse uma bebida, ela seria mais para um chá ou mais para um café? Mais para um chá ou café? Um chá ou café?
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0: Mandem áudio, gente.

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1: 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Agora 9:44, bom dia!

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0: sou você no acústico Triaguinho. É Triaguinho. Ou Tia Tri, como o Tiaguinho já falou. É a Rádio Mais TH do Brasil, trazendo pra você um artista do momento, de todas as épocas que já marcou. 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Tiaguinho, me balançou. Gente, vai ser histórico. Fala sério, hein? 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Agora, você que acompanha o mundo das celebridades, bom, continua aí respondendo. Qual se a sua personalidade é mais para um chá ou para um café? Chá ou café? Sua personalidade, seu jeito de ser, seria mais um chá? O chá talvez remeta a algo mais tranquilo, né? Também não sei se funciona muito, se é efeito placebo, mas enfim. Mais para um chá ou mais para um café? Forte, aquela coisa. Mas enquanto você vai respondendo, mandando áudio, concorrendo ao Pagodinho com Belo, Pixote, Rodriguinho, MC Bola, a Tri é lá dos Estados Unidos. Até eu vou te falar, a gente conversa entre os locutores. A Tri é lá da Flórida. A Tri é Flórida, meu irmão. 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É muita promoção. Agora, atenção, você que acompanha o mundo das celebridades... Tá rolando um tititi aí, envolvendo o Zé Felipe, o Vini Júnior, Dubai. Então, o que acontece? E a Virgínia, claro. Você que acompanha isso daí tudo, o cantor Zé Felipe negou os boatos. Ele se pronunciou, ele achou melhor falar. Primeiro ficou quieto e tal, mas agora ele negou os boatos que ele estaria viajando para Dubai para reencontrar a Virgínia, sua ex-esposa. Pegou fogo isso daí, depois que ele falou aí, deixou um comentário irônico lá numa foto da influenciadora imitando uma fala recente do Vini Júnior, né? Os fãs começaram aí a fazer, sabe como é que é, né? Uma especulação, possível reconciliação, boatos diziam que o sertanejo tinha até cancelado shows no Brasil, mas a equipe do artista garantiu que é fake, que não procede. A Virgínia segue curtindo as férias lá em Dubai. Então, se você... é fã deles aí hoje, se perdeu essa, dá uma procurada que você vai encontrar.
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0: Night aqui na Tri, Dodô e Companhia.
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0: A letra legal, músicos maravilhosos. Esse é o Pixote, admiro demais, gosto muito. 10 e 5. Gente, adivinhem quem conseguiu ganhar aí as ruas e chegou rapidinho aqui. Silvelaine!
2: Eu mesma!
0: Que loucura foi essa,
2: Bom Blesca? Dia, amigo seu lindo!
0: Tudo bem, querida?
2: Tudo jóia, graças a Deus. Hoje não foi culpa minha, esse trânsito tava muito louco.
0: Ah, não, ele está muito louco.
2: Está muito louco, essas chuvas... Tá demorando 45 minutos pra chegar aqui. Porque... Você acredita?
0: Eu acredito. Quando chove, o que que acontece? Quem tem carro, acaba e vai de VLT, ou vai de ônibus, ou vai até de moto. Tem quem tem carro e moto, o cara pega, ou tem só carro, ele não vai de ônibus, ele vai de carro. E já tem isso. E aí, mais as chuvas, alguns alagamentos.
2: Sim, sim.
0: E fica esse trânsito maluco.
2: É verdade, né? Amigo.
0: Mas você chegou,
2: bem
0: o que importa
2: verdade,
0: é isso.
2: É verdade.
0: Você tá mais pra um chá ou café?
2: Eu amo um chá. Você acredita? Eu sou. Eu falo.
0: A tua personalidade é chá?
2: É chá. Eu sou a louca do chá. Eu tenho. Sério? Eu
0: hoje
2: tenho.
0: Nós recebemos
2: ganhamos,
0: aqui.
2: Né? Eu recebi também. Que delícia.
0: 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Enquanto degusta este chá especial do parceiro Clube A Tribuna. Obrigado a todos do Clube A Tribuna. Eu, Rick,
2: que legal.
0: Um abraço. Seu chassi, seu sachê. Seu é quebra, sachê. Trava-língua, isso aqui é um trava-língua.
2: Seu sachê.
0: Ó, seu sachê é só o começo. Fala rápido isso. Seu chassi.
2: Seu chassi é só o começo. Top, top. Isso,
0: olha, gente, então você é mais chá, sua personalidade. Eu sou mais café. Eu não tomo café.
2: Uh-huh.
0: Meu pai, falecido Julinho, mineiro, falava: você nunca vi brasileiro não gostar de café? Falava assim, eu falei: pai, não gosto, fazer o quê, né?
2: É.
0: Mas a minha personalidade é mais café.
2: A minha é chá. Se você
0: falar... Às vezes é um café mais fraco, mais tranquilo. Ó, mas às vezes é o mais forte.
2: Se você for lá na minha gaveta, tem uns 6 tipos de chá.
0: Eu não sei. E eu não sei.
2: Chá pra tudo.
0: Toda hora, você já me salvou com teus chás.
2: É, mas muito bom.
0: Vamos ouvir o povo, 10
2: Opa,
0: e 7.
2: Vou
0: tocar,
2: lá.
0: Daqui a pouco eu vou tocar o Diego Vitor Hugo Tubarões. Estão pedindo, não sei o que o pessoal tá pedindo tanto essa música.
2: É mesmo?
0: É, vou tocar, vou tocar.
2: É boa, né?
0: Já.
2: Toca na Tri, é sua música
0: Sucesso,
2: boa.
0: Sucesso, vai.
2: Bora lá.
3: Bom dia. Sobre a enquete de hoje, acho que a minha personalidade tá mais pra um chazinho.
2: Olha aí.
3: Sou bem calma, é difícil me tirar do sério.
0: Chazinho. Opa! Que maravilha, ai, que beleza. Tá bom.
2: E com esse tempinho, né?
0: Com esse tempinho.
4: Bom dia. Aqui é Lilian de Santos.
2: Oi, Lilian.
4: Embora eu não goste muito de café, eu prefiro a chá.
0: É, igual
4: eu. Mas a minha personalidade é forte, quente. Então seria um café.
2: Opa,
4: gente, dia 24 é meu aniversário. Quero muito,
0: que legal.
4: Thiaguinho Acústico, hein? Um beijo, pessoal
2: linda.
4: Da Tri.
0: Corre no Instagram, arroba Rádio Tri FM, fica lá direto.
2: Obrigada.
0: Puxa assim o dedinho na tela, dá o reload. Fica, logo vai entrar uma promoção, vai.

0: Bom dia, Rick. É o seguinte, quando chove, cara, tudo o motorista de aplicativo que tem que saber. A rota melhor sempre é a praia.
1: É verdade.
2: Ah, né? Boa dica, boa dica, boa dica.
0: Quiser ver pela Zona Noroeste, não tem condições nenhuma.
2: É.
0: Bom dia, Paulo, motorista de aplicativo. Paulo. Elane.
2: Aí, ó.
0: Quando você for pedir o aplicativo, fala que você é influencer da tribuna. Que trabalha com o Rick.
2: Aí,
0: aí o pessoal te pega e vem pela praia.
2: Aí, garoto.
0: Bom dia, Rick. É Paulo Monteiro de aplicativo.
2: Fala, garoto. E o chá ou café?
0: Se tivesse que escolher entre o café e o chá, eu seria o chá.
2: É?
1: Chá por quê?
0: Pra dar uma relaxada nesse povo que tá muito estressado. Ainda mais
1: nesse verdade, chá
0: tá atorando, hein, cara.
2: Com esse trânsito, chá, então.
0: Pessoal, Silvio Online, quando você for pegar o aplicativo,
2: aí, fala
0: que
2: de
0: você
2: novo.
0: É influência da tribuna.
1: Pode deixar, vou falar.
2: Obrigado, querido.
1: Valeu,
2: obrigado, um abraço, bom trabalho. 10 e 9.
1: Já acalma, viu, Rick?
2: Eu lembrei até daquele vídeo, lembra? Nós não vamos falar aqui devido ao horário, mas era outra coisa, mas é parafraseando. Toma um chá ou café?
1: Toma um chá ou café? Toma chá ou café?

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0: Deus, o que é que tem? Tem na tri, tá na tri, tá na melhor. Deixa eu mandar um alô aqui. A hora do Maguila, mandar um alô aqui pro pessoal do Café Tribuna, que eu não falei ontem. Essa aqui é a ala 2, é a ala VIP.
1: É mesmo, é toda a gente VIP ali, né? Todo mundo trabalhando, se dedicando, o pessoal do Café. Ô, povo, muito bacana.
0: Bacana demais, eles, viu?
1: Né? Eu gosto.
0: Um abraço aí, se você tá na cozinha do Café Tribuna, avisa lá o André e a Nara que a gente tá mandando um abraço, que faltou da outra vez, a Ju, a Ingrid e a Isa. Opa! Façam aquele omelete sempre pra Nani com carinho.
1: Ai, eles fazem, olha, eu comi ontem. Ontem eu comi
0: já
1: um omelete.
0: Já comeu ontem o omelete?
1: Nossa, eu amo omelete lá.
0: Maravilhoso.
1: Gente, eu não sei quem é que faz, né? Depois eu vou
0: depois falem pra gente quem é que manda aqui no WhatsApp, que a gente tem o WhatsApp pra poder pedir comida,
1: sim,
0: né?
1: Sim, sim.
0: Manda aqui quem faz o omelete. Mas olha, nós vamos tocar agora um trechinho de uma música, que é pra você que tá aí curtindo a tri, você se ligar.
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0: Amar de novo, da Paula Fernandes.
1: Opa!
0: Ela,
1: é isso aí,
0: ela,
1: né?
0: Não desiste, porque ela tem tipo um dedo podre, né? Ela
1: tadinha,
0: tem.
1: Rick.
0: Ela tem, mas ela tá amando de novo.
1: É verdade.
0: Quem é o cara agora?
1: Opa! Então, Paula Fernandes está em novo amor, hein? Vive relacionamento discreto com o comandante, Rick.
0: Ixi, comandante?
1: Olha,
0: polícia? Ixi, não falei nada disso, não. É brincadeira.
1: Ele aparenta ser novo,
0: é,
1: né?
0: É brincadeira.
1: Não sei a idade dele, mas aparenta ser bem novo.
0: É novo, é novo. Pegou um novinho, hein, a Paula, hein? Pegou.
1: Paula Fernandes está apaixonada e vivendo uma fase especial na vida pessoal, né? Com informações iniciais do Daily, né? Do garotinho.
0: Sim.
1: E confirmação do portal Léo Dias, a cantora conversou com nossa reportagem e revelou o namoro com Daniel Pereira. Sabe quem é o Daniel Pereira?
0: Quem é?
1: Comandante de jatos executivos em voos internacionais.
0: Uau! Não é meganha, não. Então,
1: opa!
0: Não é?
1: Tá reservado, os dois decidiram preservar a relação longe dos holofotes e da
0: superexposição
1: nas redes sociais. Mesmo mantendo a descrição, a sertaneja confirmou que está muito feliz ao lado do novo companheiro. É verdade, ela não fala muito
0: da vida,
1: não tem muita coisa.
0: Mas ela já falou, essa expressão que eu usei, ela já falou sobre isso.
1: É, né?
0: Metaforicamente, o dedo podre, né?
1: É, ela já comentou sobre isso, que ela não tem sorte, muita sorte no amor, que ela gostaria de viver tudo isso.
0: Quem sabe agora, né?
1: Quem sabe agora com o Daniel, né?
0: Quem sabe, a gente
1: olha,
0: espera.
1: Uma coisa é fato, que ela vai viajar muito.
0: Vê aí, vê a foto, que é exclusivo do portal Léo Dias.
1: Olha aí.
0: O que você achou do rapaz?
1: Lindo, combinou com ela.
0: Combinou?
1: Combinou. Gostei.
0: Maravilha.
1: Né?
0: Boa sorte pra ela, então.
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1: É, e nós vamos fazer o sorteio, lembrando então, como disse o Flavinho, amanhã, ao meio-dia.
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0: E agora faltam 14 para as 11. Vamos lá, gente. Eu quero, antes de qualquer coisa,
1: antes
0: dizer
1: de qualquer coisa,
0: que nós vamos dar uma TV de 65 polegadas.
1: Opa! Aí sim, hein?
0: Elaine, me ajuda. A Copa começa no dia 13 do 6, é isso?
1: E cê o pode... jogo do Brasil é dia 13 do 6.
0: Ah,
1: né? Começa
0: bom.
1: A Copa mesmo.
0: Por favor, aí. Confere enquanto eu falo. Por gentileza. Ó, se você quer ganhar essa TV de 65 polegadas, tem gente que já falou pra mim na rua, assim, quando encontrei, algum conhecido, vizinho, mas não cabe na minha sala essa TV. Ah, você não quer? Eu falei. Você não quer? Você não tem um parente pra dar, não? Vai falar que não quer? Não, eu quero. Não é verdade?
1: Opa, eu
0: cavalo dado,
1: dessa.
0: Cavalo dado.
1: Não se olha os dentes.
0: É. Pra quem não tem, eu não consigo colocar, onde eu tô morando, não consigo colocar uma TV dessa. Mas não, eu queria.
1: Tu ia fazer um... Ia empurrar.
0: Ia dar um jeito. De...
1: Aumenta a parede um pouquinho.
0: Eu ia dar um jeito, alguma coisa.
1: Ó, a Copa do Mundo, Rick, começa no dia 11 de junho.
0: Ah,
1: tá?
0: dois dias depois.
1: Isso, com a partida
0: joga.
1: De abertura entre México e África do Sul no estádio Azteca.
0: Cidade de México.
1: Isso aí.
0: Muito bom, hein? E também tem nos Estados Unidos e Canadá, né?
1: É verdade.
0: Então, se você quer essa TV de 65 polegadas, você tem que fazer o quê? Siga a Tri FM, arroba Rádio Tri FM, e também o cantor Anderson Fernandes, que tá com a gente nessa, arroba cantor Anderson Fernandes. Sim. Vai na foto oficial da promoção e marque uma pessoa nos comentários e comente: vai Brasil! Vai Brasil! Vai Brasil!
1: Brasil!
0: E boa sorte, tá? Sorteio dia 11 de junho pra você já garantir essa TV.
1: Ó, um dia antes do Dia dos Namorados, hein? Dá pro seu amor.
0: Tá chegando o Dia dos Namorados, Sibelane. A gente não falou sobre isso ainda.
1: Verdade. Dia dos Namorados é muito bom, né?
0: O que nós vamos fazer no Dia dos Namorados?
1: É, boa,
0: que é um
1: boa.
0: Dia especial.
1: Sim.
0: Né? Ó.
1: É.
0: Lembra do quê? Lembra do quê?
1: Amor a dois.
0: Na tribuna. muito bom, mas aguardem que vão vir novidades.
1: Opa!
0: Mas agora tem áudios.
1: Bora pros áudios,
0: vamos
1: hein?
0: Vamos pros áudios, vamos pros
1: a
0: áudios.
1: A sua personalidade é café ou chá? Ai, ai, ai, ai, ai.
0: Repita, por favor.
2: Bom dia.
1: A sua personalidade é café ou chá? Calma ou acelerada.
2: Bom dia, Tri.
0: Bom dia.
1: Bom dia, meu amor.
2: Rick. Aqui é a Fátima de Santos.
0: Fala, Fátima.
2: Sou Fátima de hoje. Eu sou chá, porque eu sou tranquila, sou leve.
0: A partir de hoje?
2: Sou feliz. Hoje, então, que eu recebi uma notícia maravilhosa.
0: Ah,
2: meus
0: que
2: exames estão bem.
0: Ah,
1: olha que
2: bênção. Tá na Tri, tá na melhor.
0: Ah, que maravilha,
1: Ah, que
0: querida.
1: Maravilha, Fátima.
0: Beleza, parabéns.
1: Toma um chazinho,
0: você,
1: então, hoje.
0: Pra comemorar.
1: Merece.
3: Bom dia, Elaine. Bom dia, Rick.
0: Bom dia.
3: Esse já é o meu segundo café.
1: Olha aí, ó, cafezinho. 10
3: ela 14
1: mandou
3: da manhã.
0: Mandou a foto.
3: Eu não vivo sem um café. Nossa, café é tudo.
0: Café
3: Ele salva meu dia.
0: Café é tudo.
3: Bom dia pra vocês. Uma boa quinta-feira.
0: Bom dia.
3: Meu nome é Ivani da Silva.
0: Tá bom,
3: falo do bairro do Macuco. Beijo.
1: Beijo, sua linda.
0: É, tá ali a chafotinha, vai.
4: Bom dia, Tri. É Vanusa aqui de Guarujá.
1: Oi, Vanusa.
4: Tô passando roupa e ouvindo a Tri.
0: Oba, que bom.
4: Eu tô
0: Oba.
4: Mais pra um chazinho de erva cidreira.
1: Olha,
4: um beijo. Tá na Tri, tá na melhor.
0: Elaine, você que é a mulher do chá aqui do Grupo Tribuna, funciona mesmo esse negócio?
1: Funciona.
0: Diz que cidreira acalma.
1: Acalma.
0: Funciona de verdade?
1: A camomila também acalma, dá soninho, entendeu? Pra dormir é uma beleza, Rick.
0: E o erva doce?
1: Erva doce também.
0: Também?
1: Também.
0: Então vou juntar camomila, erva doce, cidreira, isso. Porque eu não durmo, aí, gente, aí de jeito nenhum.
1: Aí que eu vou chegar amanhã.
0: Não vou chegar.
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0: na Tri, dentro da Tri, tá na Tri, tá na melhor, aqui no complexo de A Tribuna. Na João Pessoa, 350. Dia 27. Quarta que vem. Se eu não estou enganado, é isso mesmo. Acho que é isso mesmo, Dia 27 é quarta que vem. Pensamentos Intrusivos é só mais um sucesso da era bem black do Thiaguinho, que veio pra ficar, hein?
1: Verdade.
0: Depois de Tardezinha, vou te falar, o menino é...
1: Danado,
0: gente.
1: Bem black.
0: Ó, que maravilha. Trouxe até uma vinheta aí. E olha, o que tá acontecendo com Wesley Safadão?
1: Opa! Em meio a boatos de crise, Safadão e a mulher são vistos juntos em evento, Rick.
0: Ah, entendi.
1: Porque o boato de crise surgiu há algumas semanas, né? E já é
0: crise comentado. No casamento?
1: Isso mesmo. Rolou até um papo de separação, isso e aquilo, mas eles ficaram ainda conversando sobre isso.
0: Né? Tiane.
1: Isso. E é comentado nos bastidores, né? Vamos lá. O Wesley Safadão e a Tiane Dantas enfrentam uma fase conturbada no relacionamento de 14 anos, olha.
0: Olha, um tempão.
1: Eles que têm dois filhos, né? Uhum. Dois filhos lindos, né? Que é a Isis e o Dom, né? E o Safadão ainda tem o Yude, que é do antigo relacionamento,
0: sim, sim.
1: Né? E os dois, né, foram vistos, né? Flagrou o casal bem juntinho, enquanto boatos nos bastidores da música indicam uma crise entre eles. Ontem, Rick, os dois estavam em um parque aquático em Fortaleza para o lançamento de um livro de Tiane.
0: Mas não tá chovendo em Fortaleza? Ah, tá chovendo no Brasil todo.
1: É, mas...
0: Vamos pra lá, vamos fazer o programa de lá.
1: Não, Fortaleza não chove não, menino.
0: Maravilha, olha a foto, olha que lindo.
1: É que nem Bahia.
0: Eita,
1: vai pra lá, é só
0: Recife, né? Esses lugares é só festa. Vai, continua.
1: E ontem foi o lançamento do livro dela, né? E no vídeo registrado por este veículo, eles aparecem em um momento de reza, né?
0: Deixa eu ver a foto,
1: Muito legal, ó.
0: Ah, que bacana a introspecção ali na praia, numa praia.
1: Isso,
0: que bacana.
1: É onde um homem que conduz a celebração faz um pedido, né, aos presentes. Ele falou assim, ó: olha para a pessoa que está do seu lado e diz: você é um milagre, tua casa é um milagre, tua saúde é um milagre. A esposa do sertanejo segura o rosto dele e repete as palavras de força e com força.
0: Olha, gostei.
1: Coisa
0: disso,
1: linda,
0: hein?
1: Né?
0: Vamos falar um pro outro.
1: Eu vou falar
0: pra você. Vou olhar pra você. Nani, você é um milagre. Tua casa é um milagre. Tua saúde é um milagre.
1: Amém.
0: Aí, garota. Foi forte, então, o negócio.
1: Foi forte. Talvez tudo isso pode até mudar, né?
0: Nossa, alguma coisa, né?
1: Alguma coisa entre
0: traz
1: eles,
0: uma,
1: né?
0: A emoção
1: isso
0: ali do
1: mesmo,
0: momento.
1: Eu achei lindo isso.
0: Muito
1: olha
0: bacana. Gostei muito.
1: Boa.

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0: FM, tá na tri, tá na melhor, 11h17, eu, Rick, com você até as 2 da tarde, aqui na tri, tocando sucessos e perguntando, né, Nani, hoje é o dia do...
1: Opa, do chá. Internacional do chá, hein?
0: O mundo todo, né?
1: Tem gente isso
0: que tá,
1: aí.
0: Tem gente que tá agora na Inglaterra tomando aquele chá das 5.
1: Ai, que delícia, um chazinho.
0: Um chá inglês. Sabe como é que os ingleses tomam chá? Eu sei porque minha falecida mãe era professora de inglês e com muita saudade eu lembro disso. Ela que me ensinou, diz que os ingleses tomam chá com leite.
1: Chá com leite?
0: Pode procurar.
1: Jesus!
0: Pode procurar.
1: É isso?
0: Lá em Birmingham. As cidades doidas aí, gente.
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0: que é? Fala pra mim, vai.
1: Tri FM tá na Tri, tá na melhor. Gente, hoje nós estamos perguntando pra você pelo 13-3219-1055, valendo o ingresso pro Belo Pixote Rodriguinho, o MC Bola, dia 23, agora, nesse final de semana.
2: Opa!
1: Pagodinho.
2: Pagodinho.
1: Nós estamos perguntando o quê? Hoje é dia do chá, Nani.
2: Bora
1: lá. Pra quem
2: lá
1: não ouviu.
2: A sua personalidade é mais pra quê? Chá ou café?
1: Café.
2: Ui, bora lá.
1: Café.
2: Chá.
1: Café.
2: Chá.
1: Café.
2: Chá.
1: Vai, solta.
3: Bom dia, tudo bem? A
1: tudo
3: Laísa
1: bem.
3: Aqui da Praia Grande.
2: Oi, Maísa.
3: Eu tenho dupla personalidade. De manhã, eu amo um café, senão eu não acordo. Fico até com dor de cabeça, então é um vício.
1: É verdade.
3: Mas à noite, pra dormir, um chazinho, pra dar aquela relaxada, eu também não dispenso. Então, eu sou uma pessoa com dupla personalidade, café e chá. Beijo.
2: É exclusiva.
1: Tá bom.
2: É calma.
4: Bom dia, Tri.
2: Bom dia.
4: Henrique. Aqui é a Adriana, da Praia Grande.
2: Oi, Dri.
4: A minha personalidade tá mais pra um café, viu? Porque de calma, eu não tenho nada.
2: Nada.
4: Eu quero muito ganhar o convite,
2: tá,
4: Tri, pro pagodinho.
2: Dri,
1: tá concorrendo.
4: Porque dia 23 é meu aniversário.
1: Ah, parabéns.
2: Boa sorte, meu amor.
1: Tudo de bom pra você, querida.
5: Bom dia, Nani.
1: Oi.
5: Bom dia, Riquinho. Carla, da Ponta da Praia.
1: Oi, Carla.
5: Então, minha personalidade é mais pra um chazinho, eu sou calma.
2: Ah,
5: eu sou calma, mas assim, até o segundo parágrafo.
1: Até a página 2.
5: Não vai tirar do sério, mas a minha personalidade mas é de tentar resolver na conversa. E eu não gosto de discutir, não.
1: Você é dessas,
5: mas
1: eu sei.
5: Mas também tem o lado B.
1: Pé no
2: lado
1: peito.
2: B.
5: E é o negativo, né? O lado A e o lado B. Aí o negócio pega. Tá na trita, na melhor.
2: Beijo,
5: eu quero ir, meu.
2: Carlinha.
1: Ai, meu Deus. Tá todo mundo doido pra esse pagodinho.
6: Henrique, bom dia.
1: Bom dia.
2: Bom dia a todo mundo.
6: Vou falar uma coisa. Depende do dia, viu? Tem dia que tá um chá bem fraquinho. Aquele de camomila,
2: calminha.
6: Mas também tem dia, meu filho.
1: Sai de
6: lá. Tá café daquele bem escuro, bem
2: preto,
6: pretaço. Porque olha que tem dia que só meu humor só tá um café amargo.
2: Nossa.
6: Ótimo dia a todos aí, tá, gente?
1: Beijo, tá bom, pra vocês também, obrigado. E você, falta você participar pelo 13-3219-1055. Café?
2: Chá.
1: Café.
2: Chá. Continue ligado.

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0: shot, pá, meu amor. Você vai ganhar daqui a pouquinho, aqui comigo, Rick e Anani, nosso Conta Mais. Opa. Belo e Pixote, Rodriguinho, MC Bola, é o Pagodinho nesse dia 23, nesse final de semana. Temos os últimos áudios hoje.
1: Sim.
0: No dia do chá, se você é personalidade chá ou café. Ou seja, sugerindo que o chá seria, apesar que tem um chá de levanta defunto
1: é,
0: também, né?
1: Opa, mas enfim, tem um chá que dá aquela nervia.
0: Ah, aquela coisa, é, o guia de bater lá, o aparelho lá. Mas enfim,
1: Bora lá, os meus áudios, Rick.
0: Não posso falar? Não posso? Então tá bom, vai, põe um áudio.
1: Vou te dar chá aqui.
0: Põe um áudio.
2: Bom dia, Tri.
3: Meu nome é Adriana.
1: Oi, Adriana.
2: Eu sou Manuel.
0: Tudo bem?
2: Eu sou, assim, eu tomo os dois, mas eu sou mais café.
0: Tá.
2: Nossa, e olha que eu não posso tomar, hein?
1: É mesmo?
2: Ah, nada
1: é?
2: Que contém cafeína por causa do meu labirintite, mas...
0: Não pode não, verdade.
2: Eu não fico sem tomar um cafezinho.
0: Ah, cara.
2: Antigamente eu tomava café... Até meia-noite eu tava tomando café.
1: Nossa!
0: Nossa, meu.
1: Também.
2: Como eu tive esse problema do labirintite, eu parei.
0: É, então, café.
2: Mas o café, pra mim, é prioridade ainda.
0: Tá bom.
2: Eu sou mais café mesmo.
0: Mais é café. Café do que o chá, beleza.
1: É, cafeteira.
0: Vamos saber, ainda bem que você não falou outra coisa, vai. Cafeteira é o certo, vai. Vai, olha o horário.
1: Ai,
0: olha o horário.
4: Bom dia, aqui é a Andréia, sou motorista de aplicativo.
1: Oi, Andréia.
4: Faço
0: bem?
4: O dia todo sintonizado na Tri FM.
1: Obrigado,
4: Déia. A minha personalidade, eu vou falar que eu acordo como chá.
1: Quando
4: e durmo como café.
0: Como assim?
1: É o contrário.
4: Porque durante o dia todo não tem como você manter uma personalidade só.
0: Não tem como manter a personalidade forte? Bom, acho que eu entendi.
1: Entendeu? Vai, pra ela, ela tem que se acalmar.
0: Mas ela disse que à noite vai tomar café?
1: É isso aí.
0: Ou a personalidade
5: bom
0: café?
5: Bom dia, Tri. Aqui é a Kátia.
0: Kátia.
5: Eu tô junto com
1: oi,
5: a
1: Catinha.
5: Eu sou a doida do chá.
1: A doida
5: tem
1: do chá.
5: Chá
0: doida
5: tudo.
0: Do chá.
5: A minha personalidade é chá. Bom dia pra vocês, tá?
0: Bom.
5: Tá na Tri? Tá sempre na
1: beijo,
5: melhor.
1: Sua linda.
0: Você encontrou uma outra doida do chá
1: a
0: igual
1: doida
0: você,
1: do chá,
0: Nani?
1: Igual eu.
0: Aí, ó.
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3: Tá na Tri, tá na melhor. A gente encerra agora meio-dia e 3 o nosso Conta Mais. Obrigado pela participação. Hoje, então, foi o dia do chá. Eu não sabia que existia esse dia.
4: Olha,
3: e tem muita gente que adora bom. Chá, hein?
4: Como a eu gente, sou hoje, uma gente, delas.
3: Você é uma delas,
4: é,
3: a gente já
4: a louca
3: sabia.
4: Do chá.
3: A louca do chá, meu Deus. E o que, que a louca do chá tem pra dizer agora? Quem ganhou, louca do chá? Os convites pra pista premium lá do...
4: Ai, figura.
3: Eu até me engasguei. Ai. O Belo, Pichote, Rodriguinho, Esqueminha, o MC Bola, Pagodinho. Hoje é o dia do chá, tem que bater assim, né?
4: Para. Vamos falar o nome
3: fala,
4: ali?
3: Fala.
4: Vou te dar um chazinho daqui a pouquinho.
3: Me dá um chá, vai.
4: Ó, saindo para o Luiz Paulo Borges Caldeira, o par de convites.
3: Aê, Luiz! Ana Trita, Ana... Gente, olha, muita coisa que se passa aqui nos bastidores e vocês não fazem a menor ideia.
4: Olha, Rico, o Luiz Paulo vai direto, com o documento lá, né, no dia do show e curte esse showzaço aí com o acompanhante. Para, Rick.
3: Tchau.
4: Vem tomar um chá, vai. Bora tomar um chá.
3: Agora tá limpo.
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0: ótima tarde pra você que tá aqui comigo, Rick. Vamos juntos até as 2 horas na Tri. Pra você pelo 13-3219-1055. Vale agora, na sequência premiado, lindo fone de ouvido Bluetooth sem fio da Tri. Um par de convites para o Cine System no Litoral Plaza Shopping na Praia Grande. A primeira, Jorge Mateus, Sol nos Olhos. Pois Péricles, Ana Castela, Simplesmente Acontece, a música 2. 3 vem com Lembrança Boa do Traia Véia. Kleber e Cauã, Matheus Vargas, Desocupa. Menos é Mais, Champanhe. Qual você vai?
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0: Cria FM tá na trita, na melhor sequência premiada, rolando, valendo super lindo fone de ouvido Bluetooth e convites lá pro Cine System. Traia Véia, Lembrança Boa, Simplesmente Acontece, Periclão e Ana Castela, Jorge Matheus, Só nos Olhos. Agora tem Kleber e Cauã, Matheus Vargas, Desocupa, Menos é Mais, Champanhe.
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0: Fechando a sequência premiada e dando trabalho pros ouvintes. Teve gente que votou nessa, aí depois votou no Jorge Mateus, aí voltou pra essa. Aí, olha, tem uma. Vocês me deixam doido aqui nesse WhatsApp, gente.
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5: Vamos chamá-la novamente ao microfone da Tri. Ariane, boa tarde.
6: Oi, Rick, boa tarde para você e para o ouvinte da Tri. Criminosos têm aproveitado a reta final do imposto de renda para aplicar golpes virtuais. Segundo a empresa de cibersegurança, Kaspersky, pelo menos 120 sites falsos ligados à declaração foram identificados neste ano. Os golpistas usam mensagens falsas sobre pendências e restituições para roubar dados e senhas da conta gov.br. O prazo para entregar a declaração termina no dia 29 de maio. Importante ficar atento. E Guarujá começa a aplicar vacina antirrábica em cães e gatos levados pelos responsáveis às unidades de zoonoses da cidade. A imunização é de graça e vale para animais saudáveis com mais de 3 meses de idade. O atendimento deve ser agendado previamente pelo telefone da unidade. A prefeitura destaca que a vacinação ajuda a prevenir a raiva e reforça a segurança dos animais e das famílias. E Santos promove neste sábado a Semana Municipal do Brincar, com atividades gratuitas em diferentes espaços da cidade. A programação inclui apresentações musicais, contação de histórias, recreação e ações com cães terapeutas. Um dos principais pontos será o Jardim Botânico Chico Mendes, no Bom Retiro. Segundo a prefeitura, a iniciativa busca incentivar convivência, criatividade e lazer entre crianças e famílias. Que legal. Daqui a pouquinho eu volto com outras notícias. Tá na Tri, tá na melhor.
5: Muito legal mesmo, Ari. Obrigado, até já.
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5: Vamos lá pro resultado da sequência premiada?
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5: Vamos lá, quem tá levando fone de ouvido Bluetooth sem fio e um par de convites para o Cine System no Litoral Plaza Shopping, na Praia Grande, é Damiana Siqueira. Aê, Damiana! Ó, passa aqui amanhã, sexta ou segunda-feira, das 14 às 15h30, João Pessoa 350, viu?
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0: Fome tá na trita, na melhor. Te amar é meu talento. Fred e Fabrício, tá bem pedido. Aliás, falar em pedidos, tá na hora de você mandar teu WhatsApp aqui, 13-3219-1055. Escolher aquela música, que daqui a pouco tem pede aí.
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0: FM, tá na trita, na melhor, Lô Santana, Sinais. Agora é a sua vez de me ajudar a fazer a programação na próxima hora, hein?
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9: Agora, 1:12, boa tarde.

0: agora você me ajuda a fazer a programação nesse horário. Vou atender aqui a Belmira do Campo Grande, que quer ouvir Deixa Eu. Vamos começar com essa aqui do Murilo.
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0: Tá na trita, na melhora. Tô aqui ocupado atendendo todos os pedidos das pessoas que estão aqui. O Fernando, motorista de aplicativo, ofereceu aí pra Camila do Estuário, Israel Rodolfo, greve de beijo.
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6: Agora 1h30 na Tri.
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6: Vou atender a Fernandinha, que tá aqui no Valongo trabalhando, que tá chovendo. Eu nem olhei aqui pelo vídeo, tá chuviscando, já teve mais, né?
16: Veja

0: Mari Fernandes, Lona Prado, tá na trita, na melhor, é maluca! Dica, Edna, do Campo Grande, ela tá pedindo Gustavo Lima, Luiz Fonsi, oferecendo pros filhos Kaique e Rogério, tá aqui, ó. Mas são vagabundos? São não, né?
1: Embaixador.

muito bonito o castelhano, né? O espanhol. Que dizem Gustavo? Ele tirou S, ele fala Gustavo. Responde. Gustavo Lima. Tu és vagabundo? Não, não, de jeito nenhum, Gustavo Lima não é, não, né, Gustavo?

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5: 3FM agora 15 para as 2.

gente vai curtir um sucesso e tanto. Fica aí, ó. Oi, Henrique, estou aqui em São Vicente, sou a Edna, estou trabalhando. Toca Simone Mendes, Dois Tristes, agora.

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1: Olha, é uma loucura, gente. Olha, eu tava comentando aqui nos bastidores com o pessoal, como tá a procura pro show do Thiaguinho. Eu acabei de falar e vou repetir, porque agora chama atenção, toca a música, chama atenção, começa a mandar, eu quero ir. Tem que ficar ligado. 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

Renato e Romário, Zé Neto e Cristiano não namora. Aqui na Tri FM. Faltando um minutinho pras duas da tarde. Gente, obrigado, viu? Eu, Rico, fico feliz. 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Fica ligado aqui, o Flávio tá chegando. E vem aí a promoção da Tri, mais uma vez, pro Tiaguinho. Fica ligado no site, no Instagram. Tchau.

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0: da Tri. Sejam todos muito bem-vindos. Essa é a Tri FM, tá na Tri, tá na melhor. E eu sou o Flavinho Filho, ao vivo junto com você a partir de agora até logo mais às 7 da noite. Muito obrigado pelo carinho de sempre em contar aí com a sua audiência. Pessoal que tá em casa, a turma que tá trabalhando, você que tá de boa, pessoal que tá nesse trânsito que a cada dia que passa tá demais. Você já reparou que os semáforos estão demorando cada vez mais? Meu Deus do céu, tá difícil transitar pelas ruas de Santos agora também, hein? Ai, ai, ai, ai, ai, ai, ai. Muita calma nessa hora, muita calma. Estamos chegando, vamos juntos ao vivo até logo mais às 7 da noite. Opa, emergência, emergência. A charadinha do ar, a charadinha da tarde está no ar. Qual é o time de futebol mais odiado pelos bombeiros? Qual é o time de futebol mais odiado pelos bombeiros? Todo mundo participando, eu tô aguardando você aqui no Zap da Tri. Vai, 13-3219-1055. 13-3219-1055. Responde aí! Qual é o time? O time de futebol mais odiado pelos bombeiros?
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0: tarde de hoje continua. Queremos saber aí qual é o time de futebol mais odiado pelos bombeiros. E aí, todo mundo participando aqui. Vamos lá, vamos lá, vamos lá. Qual é o time de futebol mais odiado pelos bombeiros? 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
7: 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Agora 2h25.
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0: tarde continua! Bom, e hoje, quinta-feira, a gente quer saber qual é o time de futebol mais odiado pelos bombeiros. Qual é o time de futebol mais odiado pelos bombeiros? Todo mundo participando, eu tô aguardando você aqui no Zap da Tri. Não fique de fora, vai, 13-3219-1055. 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
2: 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As informações do futebol chegando na programação da Tri. Agora faltando 15 minutinhos para as 3. A jornalista Ariane Rocha participa ao vivo. Diga lá, Ariane, boa tarde.
3: Boa tarde, Flavinho. Boa tarde, provinte da Tri. Frustrante, né?
2: Sem comentários.
3: Olha, cê, de repente você tá ganhando de 2-0 e de repente você tá empatando, né? O torcedor santista tem vivido isso em diversos momentos. Quando acha que vai engatar uma sequência de vitórias, aí vem essa situação, né? Então o Santos conseguiu abrir o placar por 2-0 ontem contra o São Lourenço na Vila Belmiro, mas acabou cedendo o empate no segundo tempo. Ouviu vaias da torcida e segue como lanterna do grupo D. Agora, sem chances de classificação direta para as oitavas de final. Sem o Neymar, que segue fora por causa de um edema na panturrilha direita, o Cuca apostou no Gabigol como titular e o atacante foi destaque no primeiro tempo. Logo nos primeiros segundos, Miguelito... Nos primeiros minutos, né? Nos três primeiros minutos, Miguelito puxou um contra-ataque pela esquerda, cruzou para o Gabriel Bontempo abrir o placar. Já nos acréscimos, Gabigol cobrou falta rasteira, contou com um desvio na barreira e ampliou para o Santos. Mas aí o cenário mudou completamente no segundo tempo. Cuca tirou o Rolaser no intervalo para a entrada do Gustavo Henrique para poder reforçar a marcação. Só que aí o time perdeu a criatividade, jogou mais recuado e aí viu o São Lourenço crescer no jogo. Os argentinos diminuíram com o De Hits após um erro da defesa, um erro de Adonis Frias. E aí o time também chegou ao empate com Ausmendi, aproveitando o espaço entre os zagueiros santistas. O San Lorenzo terminou a partida com quase 60% de posse de bola e pressionando até o fim. Agora o Santos precisa vencer o Deportivo Cuenca na terça-feira da semana que vem, jogo que acontece aqui na Vila Belmiro, para tentar terminar em segundo lugar e aí disputar o play-off da Sul-Americana contra o time vindo da Libertadores, para ver se consegue dar sequência na competição. Enquanto isso, nos bastidores, Cuca admitiu o desgaste físico e mental do elenco, citou jogadores no limite e saiu em defesa do lateral Mike, que foi bastante criticado pela torcida após a derrota para o Curitiba no Brasileirão. Próximo desafio do Santos é o Grêmio, fora de casa, no próximo sábado, ainda sem o Neymar. Daqui a pouquinho eu volto para falar da previsão do tempo. Será que continua chovendo? Te conto já já. 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
6: A previsão do tempo, agora, ao vivo, com Ariane Rocha. Diga lá, Ariane.
7: Olha, Flavinho, essa chuvinha, essas temperaturas mais amenas devem continuar no final de semana, viu? Então, teremos uma sexta-feira ainda com um pouco de chuva, tempo mais nublado, mas a chuva dando um pouquinho mais de trégua, deve chover mais no final do dia, e não no volume muito alto, então aquela chuvinha mesmo, para manter esse clima aí de outono quase inverno. Os termômetros vão ter uma queda, amanhã as máximas não ultrapassam 19 graus, mas também com uma variação pequena, mínimas de 17 graus, com uma sensação térmica um pouco mais abaixo por conta dos ventos. E já antecipando o final de semana, tanto sábado quanto domingo serão aí de chuva, com bastante chuva, inclusive, viu? Sábado e domingo, dias chuvosos e temperaturas amenas, máximas

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0: vivo nesta quinta-feira, dia 21, até logo mais às 7 da noite. Sejam todos muito bem-vindos aqui, Tri FM, tá na Tri, tá na melhor. 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Hoje, quinta-feira, queremos saber de você o seguinte: qual é o time de futebol mais odiado pelos bombeiros? Repetir pra você a charadinha de hoje, não fique de fora. Tô esperando você aqui no Zap da Tri, vai, 13-3219-1055. Responde aí, qual é o time de futebol mais odiado pelos bombeiros?
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2: Eu acho que você tem que mandar aquela mensagem. Mas manda o que tá no seu coração.
3: Porque se fosse eu falaria mais ou menos assim.
4: Ei, boa noite. Antes de te bloquear, eu só vim te dizer que a partir de hoje pode tocar o terror, fazer o que quiser fazer. A boca é sua, curte suas farras. Sinto mais nada.
2: Não, apaga.

estamos aguardando você, não fique de fora. Responde aí, qual é o time de futebol mais odiado pelos bombeiros? Qual é o time de futebol mais odiado pelos bombeiros? Vamos lá, 13-3219-107.

0: 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E aí? 13-3219-1055. 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Qual é o time de futebol mais odiado pelos bombeiros?
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7: 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Faltam 16 minutos pras 4.
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0: Uau! É um sortudo aqui na tarde desta quinta-feira na Charadinha da Tarde. E tem o nome na lista VIP para curtir o pagodinho dia 23 no Santos Convention Center com promoção exclusiva na Tri. Jonathan e Demi Otani vai curtir Belo, Pixote, Rodriguinho, Esqueminha com MC Bola Pagodinho por conta da Tri FM dia 23 no Santos Convention Center. Estaremos por lá comemorando os 45 anos da Tri. Jonathan, convites para pista premium, pode levar um acompanhante também, ok? Parabéns e a todos vocês, claro, nosso muito obrigado aí pela participação. E nós perguntamos qual é o time de futebol mais odiado pelos bombeiros. Qual é o time de futebol mais odiado pelos bombeiros? É o Botafogo. Botafogo. É, Botafogo é o time de futebol mais odiado pelos bombeiros. Fácil demais, né? Fácil demais. Bom, e assim a gente encerra a charadinha da tarde desta quinta-feira, mas amanhã tem mais. Amanhã às 2 estaremos de volta trazendo mais uma charadinha e, claro, contando com a sua participação aqui na programação da Tri e concorrendo a prêmios na nossa Tarde da Tri, a tarde mais gostosa, feita todinha pra você, é claro.
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0: quinta-feira, dia 21 de maio. Sejam todos muito bem-vindos aqui, Tri FM, tá na Tri, tá na melhor. Eu sou o Flavinho Filho, ao vivo, comandando a programação da Tri até logo mais às 7 da noite. Agora trazendo mais uma sequência premiada. 5 músicas direto aqui na programação da Tri, para você escolher aquela que leva melhor. Aí sim, a mais votada, a gente ouve de novo. E você ainda concorre ao sorteio daquele kit bem bacana da Tri, com o copo térmico musical, a camiseta exclusiva, a camiseta lindona da Tri, e também um par de convites de cinema pro Cine System lá na Praia Grande, no litoral Plaza Shopping. Fred e Fabrício, a música número 1, Poder Que Cê Tem. Arrependidaço, a música número 2, com Ferrugem. A número 3, com a dupla Zé Neto e Cristiano, Cadeira Cativa. Ian, a número 4, Testão. E a gente fecha aí a sequência premiada com Kleber e Cauã e Matheus Vargas, Desocupa. Vai lá, 13-3219-1055. Quem leva melhor? Fred e Fabrício? Ferrugem? Zé Neto e Cristiano, Ian ou Kleber e Cauã com Matheus Vargas? Vamos lá, todo mundo participando, todo mundo interagindo através do nosso WhatsApp. Não fique de fora, vai lá, aguardando você. 13-3219-1055 e tá no ar.
1: 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Agora tem Fred e Fabrício com o hit.
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0: 18 minutos. A música premiada continua por aqui, valendo aquele kit da Tri com o copo térmico musical, a camiseta lindona da Tri de presente pra você, mais ainda convites de cinema do Cine System, lá na Praia Grande, no litoral Plaza Shopping. Vem aí, Ian, com o textão, a música número 4 aqui, no Sequência Premiada da Tri.
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6: Tri FM, boa tarde. Agora 4h29.
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0: premiado, a sorteada aqui na tarde desta quinta-feira, levando de presente o kit da Tri com o copo térmico, também a camiseta da Tri exclusiva, bacana a camiseta, e também um par de convites de cinema pro Cine System. Parabéns, Jussara, Calegari Botelho, e a todos vocês, claro, o nosso muito obrigado aí pela participação. Cadeira cativa, a gente ouve mais uma vez a campeoníssima aqui no Sequência Premiada da Tri. Sucesso com a dupla Zé Neto e Cristiano.
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2: 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Faltam 13 minutos para as 5.
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0: Admita, finalizando aí a nossa Tarde da Tri com o Matheus e Cauã e a Lauana Prado, 5 e 3. Tá tudo bem por aí? Chegamos ao final da nossa Tarde da Tri. Amanhã estaremos de volta às 14 horas com a melhor programação. A turma toda interagindo pelo Zap da Tri, participando da Charadinha da Tarde. E é sempre muito bom contar aí com o carinho da sua audiência. Continue junto com a gente. Um rápido intervalo comercial e a gente volta trazendo o Happy Hour.
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2: 5 horas mais 10 minutos. Um ótimo final de tarde para você que tá junto com a gente aqui na Tri. Sejam todos muito bem-vindos. Aqui assim, tá na Tri, tá na melhor. Happy Hour tá no ar até às 7. Aquele final de tarde, começo de noite mais gostoso para você aqui. Já já tem o quadro de Quem é a Voz. Você vai participar com a gente aqui através do WhatsApp. Vai tentar descobrir quem é a convidada. Hoje teremos uma convidada, uma voz feminina. E você vai concorrer a convites aqui pro Pagodinho. Convites pra Pista Premium. Dia 23, Belo, Pixote, Rodriguinho e MC Bola Pagodinho. Você não pode ficar de fora. Estaremos lá comemorando os 45 anos da Tri, sem dúvida nenhuma. 5 e 11, agora tá no ar.
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2: Muito bem, agora 5 horas mais 22 minutos, tá no ar. De quem é a voz? Como eu já antecipei pra você no começo do programa, é uma voz feminina. É! Vamos lá, todo mundo participando e concorrendo a convites aqui pro Pagodinho, convites pra pista premium. Próximo dia 23, agora no Santos Convention Center, com promoção.

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2: Bom, agora que você já sabe quem é a convidada de hoje aqui no Happy Hour, quem é a dona da voz, é só participar aqui, 13-3219-1055. Não fique de fora, tô aguardando você. Boa sorte.
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0: quem é a dona desta voz aqui, ouve aí.
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0: E saudade que toma conta de mim. Ó, essa moça também, ela já namorou outro sertanejo famoso. É, e aí, você sabe quem é a convidada de hoje aqui no Happy Hour? Tem convites pro Pagodinho. Belo, Pixote, Rodriguinho, Esqueminha com MC Bola Pagodinho. Próximo dia 23 lá no Santos Convention Center. Com promoção exclusiva Tri FM.
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3: Tri FM, faltam 13 minutos para as 6.
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0: Diga lá, Ariane.
1: A tendência é que o final de semana continue com bastante umidade e céu carregado em todo o litoral paulista. A sexta-feira vai ser de tempo fechado, com muitas nuvens durante praticamente todo o dia. Possibilidade de chuva fraca e isolada, principalmente em alguns períodos da manhã e da noite. As temperaturas seguem mais baixas, mínimas de 17 graus e máximas de 20 graus. No final de semana, pouca mudança. No sábado, o sol aparece rapidamente entre nuvens logo cedo, mas o tempo continua instável e a previsão indica chuva passageira ao longo do dia. Os termômetros variam entre 18 e 21 graus. E no domingo, o cenário permanece semelhante. O dia segue encoberto, com chuva fraca em alguns momentos e temperaturas com mínimas de 18 graus e máximas de 22 graus. Já eu volto com outras notícias. Tá na Tri, tá na Melhor.
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1: Olá, boa noite, Natria. Agora 6h21. A convidada de hoje, a dona da voz hoje, ela tem um objeto que faz parte da identidade dela. É o chapéu, né? O chapéu faz parte da identidade desta cantora e tem gente que conhece ela como boiadeira. Ah, tá fácil, não tá? Tá fácil. Ela conquistou aí o Brasil muito rápido com a sua voz. Também já namorou outro sertanejo famoso. De quem será que nós estamos falando, hein?
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1: Muito bem, conhecida então como boiadeira. E o chapéu faz parte da identidade da convidada de hoje. E aí, você sabe de quem é que nós estamos falando? Quem é a dona da voz? Quem é a convidada hoje no Happy Hour? Fique à vontade. Todo mundo participando, interagindo aqui no Zap, concorrendo a um presentão no final do programa. Não fique de fora. Manda mensagem, garanta a sua inscrição, respondendo então de quem é a voz. Vai, 13-3219-1055. Esse é o Zap da Tri. Participe, boa sorte. E daqui a pouquinho, na volta do intervalo comercial, tamo de volta.
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5: Oi, boa noite, Natri. Agora 6h25.
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1: Bom, a nossa convidada de hoje, ela conquistou o Brasil muito rápido com a sua voz. O chapéu faz parte da identidade dela e tem gente que conhece ela como boiadeira. E ela já namorou também outro sertanejo famoso. Quem é a convidada de hoje aqui no Happy Hour da Tri? Quem é a dona dessa voz? Ouve aí!
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0: identidade. Você sabe quem é? Sabe mesmo? Quem é a boiadeira? Qual o nome da convidada de hoje? De quem é a voz? Eu tô aguardando você. 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
1: 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Faltam 12 minutos para as 7.
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0: Matheus e Cauã. E a convidada de hoje aqui, no De Quem é a Voz? Ela mesma, Ana Castela.
1: Coisa linda.
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0: Ana Castela, então, a convidada de hoje. Ela que conquistou muito rápido o Brasil com a sua voz encantadora, né? Chapéu, né? Parte da identidade dela. E tem gente que conhece ela como boiadeira. Ela também já namorou um outro sertanejo famoso, né? Ana Castela, portanto, a nossa convidada de hoje aqui no Happy Hour da Tri.
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0: Parabéns ao Newton Calimã Braga. Alô, Newton, grande abraço pra você. Nome na lista VIP, direto com a RG na entrada. Falar que tá com o nome na lista VIP da Tri, pode levar um acompanhante e se divertir pra valer no pagodinho com Belo, Pichote, Rodriguinho e Esqueminha com MC Bola Pagodinho. Ponto final, por hoje é só. Amanhã um encontro marcado mais uma vez às duas com a nossa Tarde da Tri, a tarde mais gostosa, feita todinha pra você. Tô indo nessa, agradecendo mais uma vez aí o carinho da sua audiência. Muito obrigado mesmo. Pablo é o próximo. Tenham todos uma ótima noite. Grande abraço a todos, aquele beijo carinhoso e até amanhã. Tchau, pessoal.
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0: baita showzão, hein? Promoção exclusiva da Tri pra gente comemorar os 45 anos da Tri. Bom, mais tarde tem convites aqui pro Pagodinho. Agora, na sequência premiada, eu tenho aquele fone de ouvido Bluetooth sem fio e um par de convites para o Cine Sister no Litoral Plaza Shopping. Vamos lá pras músicas? Vote pelo WhatsApp da Tri, qual que você acha melhor aqui da sequência, né? E não esqueça o nome completo do seu bairro pra concorrer aqui ao presente, tá bom? Começamos a sequência com Manu Batidão e Simone Mendes, daqui pra sempre. Depois tem Turma do Pagode, Sorriso e Belo. Quem vai ter coragem? Zé Felipe na Castela, Sua Boca Mente. Xande de Avião com Henrique e Juliano não é lugar, é a pessoa. Fecha a sequência, Pichote, Primeira Noite. Qual é melhor pra você? Tô esperando aqui a sua mensagem. Tô esperando o seu voto aqui na Tri 710. Boa noite.
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1: Zé Felipe na Castela, sua boca mente. Tá aqui na sequência premiada, agora são 7h20. Né? Tem mais duas aqui na sequência. Xande Avião com Henrique e Juliano, não é o lugar, é a pessoa. E o Pichote é que fecha a sequência, primeira noite. Bom, já botou ainda não? Manda sua mensagem aqui pro WhatsApp da Tri. Não esquece o nome completo e bairro, porque tem aquele fone de ouvido Bluetooth sem fio da Tri de presente pra você e um par de convites para o Cine System no Litoral Plaza Shopping.
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0: É o Pixote fechando a sequência premiada dessa noite. Vamos ver qual a melhor aqui, viu? Vou ver o que vocês estão votando aqui, a mais votada. Eu toco de novo a melhor da nossa sequência premiada. Vou sortear também o fone de ouvido Bluetooth da Tri e o par de convites para o Cine System. É já, viu? 7:27.
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0: Zatri. Valeu, viu? Fico contente demais de receber suas mensagens aqui. Vamos dar um presente então? Bora lá, voltou na sequência, tá levando o fone de ouvido Bluetooth, aquele fone sem fio da Tri, e um par de convites para o Cine System. Edson José Calixto Branco!
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0: Aí, Edson! De São Vicente, o Edson do Rio Branco, parabéns! Edson, venha buscar aqui seus fones de ouvido. E também seu par de convites para o Cine System no Litoral Plaza Shopping. Você pode passar amanhã, sexta ou então na segunda. São dois dias úteis. O horário é das 14h30 PM, aqui na Tri.
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0: A melhor da sequência premiada, Zé Felipe Anacastela.
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0: Matheus e Cauã, tô com moral no céu. 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
5: É, tá friozinho na noite dessa quinta-feira, 19 graus com uma chuvinha. Boa noite, faltam 10 minutos agora para as 8 da noite, é hora de informação na Tri com ela, a nossa jornalista Ariane Rocha. Alô, Ariane, boa noite.
8: Oi, Pablo, boa noite para você, boa noite para o ouvinte da Tri. A Justiça de Santos condenou o mercado atacadista a indenizar em R$52 mil um auxiliar de açougue que denunciou práticas ilegais dentro da empresa. Segundo o trabalhador, funcionários eram orientados a retirar alimentos vencidos das embalagens originais, limpar os produtos com larvas e mau cheiro e recolocar os itens em novas bandejas com datas alteradas para venda. De acordo com a denúncia, os empregados também eram obrigados a consumir refeições feitas com esses alimentos no refeitório da empresa e conviviam com problemas como presença de roedores no local. A decisão da Sexta Vara do Trabalho reconheceu falta grave da empresa e autorizou a rescisão indireta do contrato. E o piloto Odailton de Oliveira Silva, conhecida como Dato de Oliveira, foi velado hoje em Santos. O profissional de 70 anos morreu após ser baleado durante uma tentativa de assalto em São Paulo. Depois da cerimônia, o corpo foi cremado, atendendo a um desejo antigo do piloto. Em um livro autobiográfico lançado em 2011, Dato escreveu que gostaria que suas cinzas fossem lançadas ao mar da praia do Itararé, em São Vicente, cidade onde cresceu e surfou durante muitos anos. E a Prefeitura de Santos inicia em junho a reurbanização da Alameda Armênio Mendes, na Aparecida. O trecho entre o Canal 6 e a Rua Pirajá da Silva vai ganhar nova iluminação em LED, redes subterrâneas, drenagem, calçadas acessíveis e paisagismo. As obras serão feitas em 5 etapas e vão provocar mudanças graduais no trânsito da região. Daqui a pouquinho eu volto com outras notícias. 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

0: Molecada certa, aqui na trilha, às 8h05, tá chegando o Top 5 Sertanejo, o melhor do sertanejo, nessa quinta-feira à noite, pra você aqui na trilha, as boas do sertanejo. Gosta do sertanejinho? Então pera aí que vou tocar as 5 na sequência, as melhores de hoje.
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1: Vamos nessa, boa noite, quinta-feira.
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1: Agora sim, só as melhores, só as boas do sertanejo nessa quinta-feira, o Top 5. Tem 5 na sequência pra você. Você gosta de sertanejo? Então bora lá curtir. 8:12 na Tri.
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1: TriFM é Elis Juste, Calgão, aqui na Tri. Disco Girl é problemão. Mexe com as Calgão pra você ver. É, meu amigo.
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0: Clube, o Elohim Leonardo, um abraço pra ele e também pra Bruna dos Santos Ribeiro, ela é do Morrinhos, no Guarujá, tá aqui com a gente, na tri, obrigado. Luiz Caetano, do Centro São Vicente, também tá aqui à noite com a tri.
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1: Novidade na Tri, a nova do Thiaguinho. Já sabem, faltam 6 dias pro acústico de Thiaguinho exclusivo pros ouvintes da Tri. É, aqui no nosso auditório, quarta-feira que vem, dia 27. Vai ser demais. Bem black, viu?
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1: É, o Thiaguinho, pensamentos intrusivos, a nova música do Thiaguinho, você já sabe, hein? Vai ser quarta-feira que vem, muitas dinâmicas, muitas formas para você faturar o seu lugarzinho para vir curtir com a gente esse acústico incrível, comemorando os 45 anos da Tri. Faltam menos de uma semana, né? 6 dias, né? Dia 27, hoje é 21, faltam 6 dias aí para você curtir o Thiaguinho ao vivo, show intimista, nosso histórico, super legal, aqui na Tri FM. Bom, galera, tá chegando a hora extra, uma hora de música, não tem intervalo comercial, é só música para você aqui na Tri, tá bom? Só pra quem tá online, né? Quem já tem aí o aplicativo da Tri baixado no seu telefone, ou então quem está ouvindo a gente através aí do site trifm.com.br, tá bom? Vamos dar aquele tempinho aqui, o 105,5 tem Voz do Brasil, mas 10 da noite, já sabem, tem Na Pagodeira na Tri.
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